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10 e 7.

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0: Obrigado. Obrigado. O nosso show assim, ó. É música velha e música nova. Música velha e música nova. Agora vamos cantar uma velha. É uma moda, não é uma velha não. Essa aqui é dos anos 80. Quando nós era pequenininho.
1: Mas não cresceu muito não, né?
0: É.
1: Cresceu.
0: A culpa é do seu pai, que é o mesmo que o meu. Nosso pai era pequenininho. Ficamos pequenos, uai. Fazer o quê? Pra vocês, assino com
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0: 11:34.
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0: Aos ouvintes da Rádio Amizade, este pessoal amigo que prestigia o programa Se Encanta Moderno, com a alegria de sempre, aqui está o Bom Dia do Celeste. E nessa manhã muito especial para se ouvir música, queremos estender o nosso abraço a todos os ouvintes, desejar a todos um ótimo domingo. E na companhia de vocês, nós vamos para a música. Nós vamos então cantar aqui com o Norino.
1: Isso aí, aos ouvintes da Amizade, vai o abraço e o bom dia do Norino.
0: Então nós vamos cantar uma música bastante caipira, bastante sertaneja, né? Que é Seresteiro da Lua, né?
1: Esse mesmo.

0: Nós vamos seguindo com as nossas músicas e vamos dizendo que o programa Se Encanta Moliterno tem o patrocínio da Secretaria de Educação e Cultura e o Poder Público de Moliterno, valorizando a cultura artística do nosso município. E agora nós vamos prosseguir com música, e vem aí o Sebastião para cantar uma música das boas aí para nós.
1: Aos ouvintes da Rádio Amizade, do programa Se Encanta Moliterno, está mais uma vez o meu abraço e o meu bom dia a todos. Esta música vai lá para as bandas de Davi Canabarro, para um grande ouvinte do programa Se Encanta Moliterno, que é o Sargento Volmar Busnello. O Sargento Volmar Busnello é um grande ouvinte do programa Se Encanta Moliterno e gosta muito desta música. Eu vou fazer para ele essa música aqui. Para as bandas de Sirico tem o seu Elério da Costa, também um grande ouvinte do programa Se Encanta Moliterno, vai para ele e toda a sua família. Para a banda de Sirico tem o seu Floramandio, um grande gaiteiro, o seu Floramandio, vai para ele também, toda a sua família. Para a banda de Sirico tem o Cinquentinha, vai para ele também, toda a sua família. Também tem o Flor da Cruzartinha, agora ele mora em Sirico, vai para ele também e toda a sua família. A música é de minha marca, que é Eu Não Tenho a Culpa.

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1: Nós vamos seguindo em frente e esta próxima música e todo o programa vai lá para o Sérgio Vide e a esposa, eles que residem na comunidade de Santa Bárbara Moliterno. São grandes ouvintes e nas manhãs de domingo estão sempre ligadito no mais aí na programação da Rádio Amizade, ouvindo as nossas cantorias. E eles admiram muito o nosso programa, são grandes incentivadores. Por isso, vai o nosso abraço e o agradecimento aí pela escuta do programa. E agora vem o Nene aí para cantar uma música das boas aí para os nossos ouvintes, né?
2: É isso aí, Celeste. Tá mais uma vez o meu bom dia a todos. Vou fazer uma música aí, quero oferecer lá pro Ivalino, Vassolera, Fátima e toda a família dele lá de Santa Lúcia, que eles estão na escuta lá do programa, e vai lá para Santa Gema, para Lúcia Basti, o Nego e a Eugênia Casagrande, lá que eles não perdem um programa só. Então vou fazer uma música aí lá pro Amarildo Tiboli, a Mari também, estão na escuta do programa. Então, fazendo Porca Velha aqui, que é castração a

0: 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E agora nós temos uma homenagem. Esteve de aniversário lá na cidade de Moliterno, no dia 30 de agosto, o Ângelo Busato. Ele está colhendo aí mais uma rosa aí no jardim da sua existência, e por esta passagem ele recebe as homenagens da esposa Maria e dos filhos e netos. E por nós aqui do programa Se Encanta Moliterno, que deseja os parabéns e muitas felicidades e tudo de bom aí pro Ângelo. E esta música, Rafael vai executar aí para nós, né, Rafael?
1: Isso aí, Celeste. Gostaria de mandar essa música ali para o Bastião e o Junei, toda a sua família, e para todo mundo que tá escutando o programa. Então, vou fazer junto aqui com meus companheiros, e o Bastião vai me ajudar a cantar o recado do

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1: Nós vamos seguindo em frente e nesta manhã maravilhosa, muito especial aí para se ouvir música, nós vamos seguindo então com as nossas cantorias. E vem aí o Preto, que fazia horas que não vinha no programa, né, Preto?
2: É verdade, é. Ouvintes da Rádio Amizade, que mais uma vez o meu bom dia a todos, meu carinho que eu tenho para essa pessoal que aqui está fazendo esse programa, ainda mais o nosso locutor e o mestre da sala. Eu quero mandar o meu abraço e dizer que sempre tem as horas para a gente chegar, nunca é tarde, mas quando a gente vem é com bastante alegria que a gente traz para vocês aí. E quero mandar um abraço para todos os meus primos, meus parentes que residem nessa cidade de Muliterno aí, inclusive também para os meus amigos gaiteiros que estão aqui presentes. Eu não vou citar o nome de nenhum porque vamos fazer meio rapidinho e eu acho que eles ficam contentes. E a música acompanhada do seu Atílio aí e os demais. Agora eu vou batizar o nome dos homens: o seu Bastião, o Nene e o Rafael. E vamos fazer da minha autoria. É uma rancheira, Cobra no Lançante.

0: vamos dando sequência ao nosso trabalho e vamos dizendo que o programa Se Encanta Muro Eterno tem o apoio da Secretaria de Educação e Cultura e o Poder Público de Muro Eterno, valorizando os artistas aí da nossa região. E agora vem mais uma vez aí o Bastião para cantar mais, né, Bastião?
1: Mas é isso aí, seu Celeste. Agora esta música e todo o programa de hoje vai lá para as bandas da Fazenda Ribeiro, para o compadre Vidal. Vai para o compadre Vidal lá e toda a sua família, a comadre Leia, a sua filha Regininha e a mãe do compadre Vidal, a dona Maria, que não perde um programa Se Encanta Muro Eterno. E para o capataz do compadre Vidal lá, que é o João dos Santos. E viu, pessoal, não podemos esquecer do grande bailão que vai ter agora dia 19 de setembro em Muro Eterno. Um grande bailão com o conjunto Cordiona, era o conjunto do Porca Véia. Os ingressos já estão quase esgotados, moçada. Quem quer adquirir algum ingresso ainda tem, mas estão quase esgotados. Então não se esqueça que é o dia 19 de setembro, já entremos no mês de setembro aí, né? Tá bem pertinho. O ingresso é R$75. Mas é isso aí, moçada. A música é de minha marca, que é a Cordiona Velha.

0: 7h26.
1: Nós vamos dando continuidade às nossas cantorias. E esta música e todo o programa vamos oferecer lá para a comunidade de Santa Lúcia, lá para o Selvino Dalla Corte e a esposa Iselda e os demais aí da família, que são grandes ouvintes do programa Se Encanta Moliterno. Eles gostam muito de diversão e são grandes incentivadores aí do programa. Por isso, vai o nosso abraço e o agradecimento aí pela companhia nas manhãs de domingo. E vem aí o Atílio para cantar uma moda das boas, né, Atílio?
2: Então tá, seu Celeste. Então vai aqui o meu abraço, o meu bom dia. Eu quero fazer uma música aqui dos irmãos Bertucci. E eu quero oferecer lá para um grande radialista ali da Rádio Amizade, que é o seu Luca Costa, um baita radialista, tem um programa de tarde aí, e ele sempre atende a gente, né? E os demais também da rádio aí. E não vai sair a música que era para fazer, porque meu companheiro de viola não compareceu, né? Mas na próxima vai, né? Então, acompanhado aqui dos amigos aqui, vou fazer o Zaino de Estimação. Quero oferecer para o seu Vali Formaio e o Valdemar Busato também. É Zaino de Estimação, tudo bem?

0: vamos seguindo com mais homenagem. Esteve de aniversário lá na cidade de Moliterno, esses dias passados, Amarildo Cibola, e também no mesmo dia a filha Sandra, comemorando aí mais uma primavera aí no jardim aí da sua existência. E por esta passagem, pai e filha estão sendo homenageadas pela esposa Marinês e pelo esposo Maurício, os filhos, netos, e por nós aqui do programa Assim Canta Moliterno, que desejo os parabéns, muitas felicidades e tudo de bom aí ao Amarildo e à Sandra. E agora vem aí esta dupla bem afinada aí para tocar uma música das boas, que é o Nene e o Atílio.
1: É isso aí, Celeste, oferecendo mais uma música. Quero oferecer lá pro beijo Tia Vagatti e a esposa dele, a Santina, a Jússia e o Jona lá, que eles não perdem um programa só. E ele quer oferecer essa música para todo o pessoal da terceira idade. Então vai para todo o pessoal da terceira idade também, e para todos os colegas que estão aqui junto aqui, o Rafael, o Preto, o Bastião, o Celeste e o Atílio ali. Vai para tudo eles aí, vamos fazer junto com aquele aqui que é dos Bertus, que é a festa do Moro Feio.
2: Isso, eu quero agradecer a visita do seu Preto aí, que a gente tava sempre esperando e não vinha. Hoje se ajeitou, né? Muito obrigado a visita. Quero oferecer pro meu amigo Leonir Rogini, que tá lá. Ele tá no estúdio lá no fundo. Então vamos tentar fazer a festa do Moro Feio, né?
1: É.

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1: Nós vamos seguindo em frente com mais música, com mais sucesso. E vamos oferecendo todas essas músicas aí, bem executadas aí pelos nossos artistas, para todos os ouvintes. Com certeza, eles gostam de ouvir músicas. Então, vai para todos o nosso abraço, o nosso agradecimento aí pela escuta do programa. E vem o Preto aí para mais músicas, né, Preto?
2: É isso aí. Eu vou fazer uma música agora aí, acompanhado por meus amigos aí, todos esses gaiteiros aí. E a música, o título, Vestido de Seda, mais ou menos assim. Eu quero oferecer para todos meus amigos e amigas aqui de Muliterno e da minha cidade de Ibiraiara, inclusive para minha família.

0: estamos dando continuidade ao nosso programa e vem mais uma dupla aí para cantar mais uma moda das boas. O Rafael e o Nene agora, né, Rafael?
1: Isso aí, Celeste, vou cantar aqui junto com o Nene e os outros gaiteiros vão me acompanhar aí e o Atilha no violão. Essa música vai pro Elton, açougueiro lá do mercado, ele gosta bastante, ele disse que vai aprender a cantar para nós tocar, mas tá só na promessa e não vai. Mas vamos lá então, eu e o Nene e os outros. Então vamos lá.

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1: Nós vamos andando em frente aí com o nosso trabalho, e esta música e todo o programa nós vamos oferecendo lá pro Vicente Ouro e mais a esposa Noeli, eles que residem na cidade de Sirilco, mas também aqui por Moliterno, né? E são grandes ouvintes aí do programa Se Encanta Moliterno. Eles, o Vicente é um grande incentivador aí da cultura gaúcha. Ele gosta muito de música, de diversão. Então, para esse pessoal, vai o nosso abraço, o nosso agradecimento aí pela companhia nas manhãs de domingo. E esta música que o Sebastião vai executar aí para os nossos ouvintes.
2: Mas é isso aí, seu Celeste. Agora, esta música aqui, todo o programa de hoje, vai lá para as bandas de Sirico, para o Mulato. O Mulato gosta muito desta música aqui, então vai sair tua música hoje, Mulato. Vai para ele e toda a sua família, o seu filho, o Davi também, toda a sua família. Para as bandas de Moliterno tem o seu Carlinho Bende. É um grande ouvinte do programa Se Encanta Moliterno. Vai para ele toda a sua família. Para as bandas de Moliterno tem o seu Zico Bende também. Vai para ele toda a sua família. Para as bandas de Água Azul, Moliterno, aliás, Santa Bárbara, Moliterno, tem o seu Antônio Zanin. Vai para ele também toda a sua família. A música acompanhada aqui dos gaiteiros e do seu Atilo no violão é dos Três Xirus, que é Namoro Sem Compromisso.

0: vamos andando aqui com as nossas cantorias. E agora nós vamos cantar aqui, formar uma dupla aqui com o Atílio. E ele vai anunciar a música, vai oferecer para alguém, né, Atílio?
1: Isso, agora nós vamos fazer uma sertaneja, né?
0: Isso.
1: E eu quero oferecer essa música aqui para o meu companheiro de dupla, que é o seu Norino Vassoler, né?
0: Isso.
1: Ele não pôde comparecer hoje, mas na próxima acho que ele vem, né? Então vai para o seu Norino e toda a família ali. E vai para todos os amigos e parentes. Então vamos fazer aqui dos filhos de Goiás, né?
0: Isso.
1: Que é o Amor Distante, acompanhado aqui do seu Preto e os demais gaiteiros aqui.

0: 17:53.
1: Nós vamos continuando aqui com o nosso trabalho, com as nossas cantorias. E vem o Preto aí para cantar mais uma moda das boas aí, né, Preto?
2: Com certeza, nós vamos fazer aqui com esse aí grupo de gaiteiro aqui também, o nosso amigo Atílio no violão. E nosso locutor aí vai também prestejar essa música aí que eu vou mandar para ele também, né? E quero mandar um abraço lá para minha família de casa, que ficou na escuta lá. E essa música eu quero oferecer pro meu amigo, e uma hora dessa eu tô chegando para ele, se Deus quiser, Ângelo Busato. Que Deus proteja esse amigo velho por muitos e muitos anos. Ele e a sua família. E a música é Nego Bom Não Se Mistura.

0: vindo com mais homenagem. Esteve de aniversário lá na cidade de Moliterno no dia 30 de agosto, Marinês Mariosa Tibola, comemorando aí mais um ano aí na sua existência, e por esta passagem ela está sendo homenageada pelo esposo Amarildo e pela filha, o genro, os netos e por nós aqui do programa Se Encanta Moliterno, que desejo os parabéns, muitas felicidades, muitos anos ainda e tudo de bom aí para Marinês. E esta música que o Sebastião vai cantar aí para os nossos ouvintes.
1: Mas é isso aí, seu Celeste. Mas então tá, moçada, não esquecendo do bailão que vai ter o dia 19 de setembro na cidade de Moliterno, vai ser no Salão Paroquial. A animação do grupo Cordiona, o grupo do Porca Véia. O ingresso é R$75, mas já tá esgotado os ingressos aí, moçada. Vamos adquirir os ingressos. Vai ser dia 19 de setembro, neste mês aqui, né? E essa música também vai lá para as bandas de Biaiaras, aniversariou o seu Itacir Franciscato, vai lá para o seu Itacir Franciscato. Ele aniversariou dia 13 de agosto, agora que passou. Então vai para ele e toda a sua família, que essa data se reflita por muitas e muitas vezes, seu Itacir. Para as bandas de Lagoa Vermelha, no sítio do Erval, tem o seu Altamiro dos Santos. Mora no sítio do Erval, Lagoa Vermelha. Vai para ele também toda a sua família. Para as bandas de Moliterno, tem o seu Luiz Vieira. Vai para ele também toda a sua família, todo o programa de hoje. A música é do saudoso Ney de Bertucci, acompanhado aqui de todos os gaiteiros aqui, e o seu Atílio no violão, que é a Moça Maria.

isso aí, gente amiga. Nós estamos finalizando mais um programa 50 Moliterno. Fica o nosso abraço e o agradecimento aos ouvintes. E até mais. Bom dia a todos.

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2: Aos ouvintes da Amizade, aceitem nosso abraço, nosso carinho e nosso bom dia. Estamos começando mais um programa de Gaita e Viola, aqui nas ondas da Amizade 107.3. Nesse dia 6 de setembro de 2026, o primeiro programa do mês de setembro. E vamos começar, José Arochesque e o Nego, e eu vou ajudar também com a música Dançador de Xote.

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1: E temos um recadinho aqui no programa da Gaita e Viola. Vamos oferecer o programa de hoje para a Isaura Martins Kironieski, que esteve de aniversário sábado passado, dia 29 de agosto. E também oferece para o seu pai, o Paulo, e para o seu marido, Osvaldo, e para os filhos, Eduardo e Johnny. Vai todo o programa de hoje. Eles que são grandes ouvintes do nosso programa. E está chegando Joel Foiato com a música O Que Tem a Rosa.

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3: Vamos que vamos com o programa de Gaita e Viola aqui na sua rádio Amizade FM. Comece bem seu fim de semana, seu domingo, ouvindo o nosso programa. E tá chegando do Assir Sagin com uma marcha.

Tem mais um recadinho. Vamos oferecer o programa de hoje para o Claudemir Melo, aí de São Miguel, que está de aniversário amanhã, segunda-feira, dia 7. Vai aos nossos parabéns e tudo de bom. Muitos anos de vida, muita saúde. E está chegando Vanderlei Gonçalves com a música Fiquei com a Fazenda.

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2: Essa sua rádio Amizade 107.3, que é o programa de Gaita e Viola. Bastante música e música da boa. E temos mais um recadinho aqui para o seu programa, para minha afilhada, Thalia Foiato de Oliveira, que esteve de aniversário nessa sexta-feira que passou, dia 4. Receba as homenagens também da sua Dinda. Carmen, vai todo o programa de hoje. Muitas felicidades e muitos anos de vida. E tudo de bom, muita saúde e muito sucesso. E tá chegando Volmir de Oliveira com a música Facão 3 Lis.

Temos mais um recadinho aqui no programa da Gaita e Viola. Vamos oferecer o programa de hoje para Catarina Petrekoski, que está de aniversário hoje, dia 6. Vai todo o programa de hoje e os nossos parabéns e muitos anos de vida. E tá chegando Alberto Lunelli e o Nego, e eu vou ajudar também com a música Velho Casarão.

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3: Vamos que vamos com o programa de Gaita e Viola aqui na sua hora de amizade. E temos mais um recadinho aqui. O JK oferece para o Miguel Gregoreschi e também para o Zé Grandão aí da cidade de Casca. E para o Delfino Gregoreschi aí do Rosário vai todo o programa de hoje. E vamos trazer o JK com a música Picasso Velho.

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Temos mais um recadinho aqui no programa da Gaita e Viola. A esposa Fátima e os filhos Simone, Ricardo, João Fernando e Giovanni. João Vitor homenageia o pai e esposo Antônio Hermes da Lupe, que esteve de aniversário dia 4, sexta-feira que passou. Deseja a eles parabéns, muita felicidade e muitos anos de vida, e muito sucesso e muita saúde também. Pediram a música Nossa Senhora Aparecida, então vamos atender o pedido do Hermes aí, vamos fazer a música Nossa Senhora Aparecida.

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2: Vamos que vamos com o programa de Gaita e Viola. E temos mais um recadinho aqui. Vamos oferecer para o Narciso Nunes, que está de aniversário amanhã, dia 7. Aí os nossos parabéns, minha felicidade e muitos anos de vida. E vamos fazer a música junto com o Manquinho, a música Cana Verde.

0: Intenções da missa de hoje. Sétimo dia de falecimento de Hélide de Domênico Sequim, Adenir Spiller Antunes e Ernestides Alves. Trigésimo dia de falecimento de Tiago de Zorzi Vieira e Maria de Lourdes Visioli Perim. Pelos falecidos. Nono mês de Deneri Balsanello. Sexto ano de Alcides Armando Voelma. Décimo ano de Valentina Chaves da Silva. Sétimo ano de Nelson Todeschini. Décimo primeiro mês de Francisco Caetano da Rocha. 24º ano de Preciosa Carminati Toffolo. Pelos falecidos: Antônio Toffolo, Dário Borim, Neiva von Müller Basti, Leonildo Mesomo de Freitas, Pedro João Prigol e Bernadette Prigol, Ledovina Ribeiro Bortolin, João Batistello de Oliveira, Ari Bettinelli, Maria Girelli Pelissari, Antônio José Piroli, Nilton Domingos Alza, Carmen D'Agostini Sensi, Mira Siva Soler Vidi, Assunta Campagnaro De Santi, Carmelindo Egema Tibola, Antônio Seganfredo, Aurélio e Amália Matiello, Carmen Colela Matiello, Gentília e Ilario Visioli, Mauro Zalza, Antônio José Piroli, Fábio Canci, Daniela Canci, Ilida Maria Borim, André Luiz Tibola, Angelina De Santi Lovisão, Augusto e Oliva Boff, Pedro Miguel Marchetti, Paulo Soares dos Santos, Gemir Daros, Clementino Zalza, Ronaldo Batistello Zoletti, Antônio Formaio, Enedina Dallagnol Alves, Inês Seben Cantão, Jaqueline Brunheira Manfroi, Ricieri Fabiani e Pierina Pelissaro Fabiani, Zeno Luiz Mariosa, Arlindo Deão, Angelim Deão, Vera Lúcia Deão, Osmar Eloy D'Agostini, Arno Prestes, Ana Paula Santos, Dionísio Castanheira, Juliano Castanheira, Maria Ana Castanheira, Terezinha Alves Castanheira, Arlindo Castanheira, Padre Artemio Fosqueira, Geni Bufão Salvalágios, Helenice Mesomo Preto, Getúlio Tibola, Pedro Antunes e esposa, Fiorello Godóis, Hélide de Domenico Sequim, Aurélio Zanella e Teresinha Rossato Zanella, Jean Carlos Vicente, Ari Tibola, Sebastião Caetano da Rocha e Jovelina de Oliveira, Agenor Caetano da Rocha, Francisco Caetano da Rocha, Fortunato José Gatto, Maria Ernesta Andegreto Vassoler e Hermínio Vassoler, Nadalina Vassoler, Milton Cristianetti, Lino e Angela Zanchetti, João e Paula e Páscoa Della Corte, Márcio Della Corte, Pedro De Zorzi e Angela Tocchetto De Zorzi, Vitor De Zorzi, Tiago De Zorzi Vieira, Lucas De Zorzi Trindade, Cida dos Santos Vieira, Carmen Rampão, Arthur Rampão, Angelina Rampão, Domingos Danese e Irene Zanão Danese, Avelino Antunes e Cristina Zaus Antunes, Angelina Espinello Vassoler e Guerino Vassoler, Miraci Vassoler Vidi, Ernesto Poção, Joaquim da Silva Moreira, Antônio Soares de Deus, Darcísio Segalim, Terezinha Bortolin Fornari, Valdomiro Danese e Ondina Maria Tibola Danese, Melanie Danese Souza, Luiz Costa e Nilza Bolsoni Costa, Armelindo Fiorentin e Delésia von Miller Fiorentin, Jerônimo e Emma Campagnaro, Elza de Fátima Campagnaro, Gessi Campagnaro, Horaci Campagnaro, Dirceu Ossani, Vitorino Tonin, Emília Dalmagro Tonin, Cecino Visioli e Natalina Triques Visioli, João Campagnaro e Mari Rosa Campagnaro, Delvir Bettinelli, Leonel José De Sete, Antônio da Silva, Patrick William Castanheira, Iraí De Sete, Maria Borim, Armando Borim, Valdecir Cantão, Humberto Deão e Rosa Dalmagro Deão, Deneri Balsanello, Luiz Deão, Ângelo Sganzella e Angelina Vancini Sganzella, Antônio Sganzella, Jurema Sganzella Salvador, Ana Carolo e Gemir da Alves. Outras intenções: falecidos da família Bife, Giambelli, das famílias de Aurélio e Amália Mattiello, famílias Orso e Cansi, Melara e Piroli, Von Miller, Fiorentin, Gris, Apio, Rigo, falecidos da família de João Vittorio Frosi, Gabana, Pivotti, Rampão, falecidos da família de Jerônimo Campagnaro, da família de José Campagnaro, Biavati e Toscan, em honra a Santa Bárbara, Nossa Senhora da Santa Cruz, São Peregrino, São Gabriel, São Rafael e São Miguel, e Nossa Senhora Desatadora dos Nós, por graças alcançadas, pela saúde de todos os doentes, de Dalina Rampão, Terezinha da Silva Marcante, pela saúde e paz das famílias do bairro Santo Ângelo, que recebem a visita da capela de Nossa Senhora do Caravaggio, pela saúde e paz das famílias do bairro Planalto, que recebem a visita da capelinha de Nossa Senhora Aparecida, e pelas almas do purgatório.
1: Bom dia a todos aqui presentes e quem nos acompanha pela Rádio Amizade FM. Sejam bem-vindos. Setembro é o mês da Bíblia, tempo especial para descobrirmos a palavra de Deus, como luz que nos guia, guia nossos passos e alimento que fortalece nossa fé. Que a palavra seja lâmpada para nossos pés e luz para o nosso caminho. Vamos receber neste momento os ministros proclamadores da palavra, o Padre Luiz, a cruz processional e também uma pessoa da comunidade trazendo a Bíblia para esta celebração, com o canto número 186.

0: Bom dia.
1: Bom dia.
0: Bem-vindos, bem-vindas à Igreja Matriz Sagrada Família, aqui de Davi Canabarro, nesse domingo, dia do Senhor, para a nossa Santa Missa, com todas as intenções que a gente já colheu, aquelas que a gente traz também no pensamento, no coração. Saudamos sempre todas as pessoas que comungam com a gente através da rádio. Rezemos juntos em nome do Pai, do Filho e do Espírito Santo. Amém. A graça de nosso Senhor Jesus Cristo, amor do Pai, a comunhão do Espírito Santo estejam convosco.
2: Bendito seja Deus que nos reuniu no amor de Cristo.
3: Irmãos e irmãs, reunidos como família de Deus, celebremos os santos mistérios de Cristo. Hoje, a liturgia nos recorda que temos uma responsabilidade de amor para com os irmãos e irmãs que nos rodeiam. São Paulo afirma: o amor é o cumprimento perfeito da lei de Deus. Às vésperas do dia da pátria, rezemos por nossa nação e no início do mês da Bíblia, peçamos ouvidos atentos à palavra de Deus.
0: No dia em que celebramos a vitória de Cristo sobre o pecado e a morte, também nós somos convidados a morrer para o pecado e ressurgir para uma vida nova. Reconheçamo-nos necessitados da misericórdia do Pai, por isso confessemos os nossos pecados.
4: Confesso a Deus Todo-Poderoso e a vós, irmãos e irmãs, que pequei muitas vezes por pensamentos e palavras, atos e omissões, por minha culpa, minha tão grande culpa, e peço à Virgem Maria, aos anjos e santos, e a vós, irmãos e irmãs, que rogueis por mim a Deus nosso Senhor.
0: Deus Pai Todo-Poderoso, tenha compaixão de nós, perdoe os nossos pecados e nos conduza à vida eterna.
1: Amém.
0: Senhor, tende piedade de nós.
1: Senhor, tende piedade de nós.
0: Cristo, tende piedade de nós.
1: Cristo, tende piedade de nós.
0: Senhor, tende piedade de nós.
1: Senhor, tende piedade de nós.
3: Canto número 182.

0: Oremos. Ó Deus, olhai com bondade os que redimistes e adotastes como filhos e filhas. Concedei aos que creem no Cristo a verdadeira liberdade e a herança eterna. Por nosso Senhor Jesus Cristo, vosso Filho, que é Deus, convosco vive e reina na unidade do Espírito Santo, por todos os séculos dos séculos. Amém.
1: Leitura da profecia de Ezequiel. Assim diz o Senhor: quanto a ti, filho do homem, eu te estabeleci como vigia para a casa de Israel. Logo que ouvires alguma palavra de minha boca, tu os deves advertir em meu nome. Se eu disser ao ímpio que ele vai morrer, e tu não lhe falares, advertindo-o a respeito de sua conduta, o ímpio vai morrer por própria culpa. Mas eu te pedirei contas da sua morte. Mas se advertires o ímpio a respeito de sua conduta, para que se arrependa, e ele não se arrepender, o ímpio morrerá por própria culpa, porém tu salvarás tua vida. Palavra do Senhor.

exultemos de alegria no Senhor, aclamemos o rochedo que nos salva. Ao seu encontro, caminhemos com louvores e com cantos de alegria o celebremos.

Ide, adoremos e prostremo-nos por terra e ajoelhemos ante o Deus que nos criou. Porque Ele é o nosso Deus, nosso pastor, e nós somos o seu povo e seu rebanho, as ovelhas que conduz com a sua mão.

Oxalá ouvisse hoje a sua voz. Não fecheis os corações como em Meriba, como em Massa, no deserto aquele dia, em que outrora vossos pais me provocaram, apesar de terem visto as minhas obras.

Da carta de São Paulo aos Romanos. Irmãos, não ficais devendo nada a ninguém, a não ser o amor mútuo, pois quem ama o próximo está cumprindo a lei. De fato, os mandamentos: não cometerás adultério, não matarás, não roubarás, não cobiçarás, e qualquer outro mandamento se resume neste: amarás ao teu próximo como a ti mesmo. O amor não faz nenhum mal contra o próximo. Portanto, o amor é o cumprimento perfeito da lei. Palavra do Senhor.

0: O Senhor esteja convosco. Proclamação do Evangelho de Jesus Cristo segundo Mateus.
1: Glória a vós, Senhor.
0: Naquele tempo, Jesus disse aos discípulos: se o teu irmão pecar contra ti, vai corrigi-lo, mas em particular, a sós contigo. Se ele te ouvir, tu ganhastes teu irmão. Se ele não te ouvir, toma contigo mais uma ou duas pessoas para que toda a questão seja decidida sob a palavra de duas ou três testemunhas. Se ele não vos der ouvido, dizei-o à igreja. Se nem mesmo a igreja ele ouvir, seja tratado como se fosse um pagão ou um pecador público. Em verdade vos digo, tudo que ligardes na terra será ligado no céu, e tudo que desligardes na terra será desligado no céu. De novo eu vos digo, se dois de vós estiverem de acordo na terra sobre qualquer coisa que quiserem pedir, isso lhes será concedido por meu Pai que está nos céus. Pois onde dois ou três estiverem reunidos em meu nome, eu estou aí no meio deles. Palavra da salvação.
1: Glória a vós, Senhor.
0: Podemos sentar um instante. Nosso encontro de hoje, desse domingo, desse dia do Senhor, né? A gente sempre diz que a gente

De prece que a gente realiza no domingo, partilhando todas as nossas intenções, a vida que a gente traz através dos pedidos que foram colocados no início, o que a gente carrega no pensamento, no coração. Lembrando nesse final de semana e nessa semana, de modo especial, o sétimo dia da Dona Elide Diomênico Tchequim, Adenir Spiller Antunes e Ernestides Alves. Então rezamos por esses três irmãos que partiram há pouco, de junto da sua família, de junto da nossa comunidade, rezando como comunidade, como cristãos, que nós somos a certeza da ressurreição, da recompensa, né? Que eles estão junto de Deus, participando ou continuando a sua existência na eternidade, no descanso eterno. Rezamos porque a gente acredita nisso, acredita que eles cumpriram então a sua missão aqui nesse mundo. E junto a eles, vários outros irmãos são lembrados. Lembramos também nossas devoções, lembramos de outras tantas situações que envolvem a nossa vida no dia a dia, na semana, né? A existência, a nossa existência como pessoas, como cristãos, como pessoas de fé. A liturgia desse final de semana, primeiro domingo do mês de setembro, mês da palavra, mês da Bíblia, né? A gente repete nesses meses assim a sequência um pouquinho. Agosto a gente rezou o chamado de Deus e nesse mês nós vamos rezar um pouquinho a ideia de onde que nós aprendemos a realizar ou a construir esse chamado, onde que a gente fundamenta esse chamado, que é na palavra de Deus, né? A palavra de Deus que ajuda a gente, ou que orienta, ou que dá a autoridade que a gente precisa para construir a nossa vocação, o nosso chamado. Então, os textos desses dias agora, os desses domingos, vão insistir muito nos ensinamentos de Deus, né? Nos ensinamentos da palavra. A gente pode buscar muitas outras fontes, muitas outras orientações, conforme o nosso olhar, o nosso interesse, e conforme o rumo que a gente toma, a gente tem as consequências dessa opção ou dessa decisão. Então, acolher a palavra, fazer com que a palavra seja a base do nosso sustento, né, como pessoas de fé, com certeza vai manter a gente na direção de Deus, né? E o texto e os textos desse final de semana insistem um pouquinho nesse aprendizado, para a gente poder agir mais com o nosso coração. Fala do mandamento do amor a Deus. Diz aqui no texto da carta, da segunda carta, que São Paulo insiste nisso, e a gente repete sempre essa ideia, que todos os mandamentos dependem desse primeiro. Se a gente vive o primeiro mandamento, amor a Deus e amor ao próximo, não precisa se preocupar com os outros são todos consequência desse mandamento. Então o convite para a gente agir mais com o coração, com amor, né? Olhar, ter esse olhar para com as pessoas, para com a família, né? E o critério de avaliação ou de julgamento é sempre esse, né? O amor a Deus, o amor ao próximo, o amor em nossos corações. Se a gente usar outros critérios, a gente está julgando as pessoas. Então diz assim o texto, que esse evangelho oferece como se fosse um mapa, um roteiro para nós cristãos e para nossa comunidade, culminando no poder da oração nascida de um acordo, né? De um acordo. Nosso encontro, a nossa missa, a nossa assembleia hoje é um acordo, a oração que nasce desse acordo é a oração que a gente faz ao nosso Deus. A palavra acordo, diz a liturgia, ela supera qualquer outro consentimento, ela nos remete à raiz latina, que se refere ao coração, definindo concordar como união de corações. Concordar é ter os corações em sintonia, entrelaçados numa sinfonia permeada de sentido e de grandeza da alma. Isso na nossa comunidade,
Isso

0: para a nossa família. Coração significa concordar, significa união de corações. Concordar significa união de corações, ter os corações em sintonia. Isso é comunhão, comunhão com Deus, comunhão com a família, comunhão com a comunidade. Aí ele faz uma observação assim, que o caminho para essa sinfonia começa então, conforme a sugestão dos textos, na correção fraterna. A gente tentar se corrigir na palavra de Deus, não nos nossos conceitos ou preconceitos, porque muitas vezes a gente quer corrigir as outras pessoas nos conceitos que a gente construiu, que não são lá, às vezes, grandes coisas, ou não pertencem, ou não têm fundamentação na palavra de Deus. Então, a correção fraterna, que poderia ser comparada ao ofício de afinar um instrumento, afinar um instrumento em desarmonia com os outros instrumentos, afinar alguém que está em desarmonia com os demais. Isso é a correção. Se dois de vós estiverem de acordo na terra sobre qualquer coisa que quiserem pedir, diz o texto, isso vos será concedido por meu Pai que está nos céus. Então, concordar, estar de acordo na vida, na família, na comunidade. Estar de acordo é permitir que os corações se toquem, diz o texto, numa entrega mútua. Essa entrega ecoa no convite litúrgico que a gente reza sempre: corações em comunhão, corações que se encontram, corações ao alto. Ao elevarmos os corações a Deus, superamos toda a divisão que é construída em torno do projeto de Deus. Deus é a união perfeita. O contrário é diabolos, aquele que divide. Sempre lembrando que Deus, o rosto de Deus, o projeto de Deus, a imagem de Deus, está primeiro em nossos corações, como também a presença daquele que divide está nos nossos corações, no nosso pensamento. Muitas vezes a gente arruma um monte de desculpa para justificar que quem atrapalha a gente é o diabinho dos outros, né? E a gente se esquece de que muitas vezes, pela nossa postura, pelo nosso afastamento de Deus, pelos conceitos que a gente constrói ruins, com base em outras coisas, né, que não é a palavra de Deus, esse pensamento ou essas atitudes, elas alimentam o diabinho ou um diabinho dentro da gente, né? Então nós não podemos justificar ou nos justificar dizendo que os outros é que estragam a nossa vida, quando nós damos espaço ou alimentamos aquele que divide, o diabolos que está dentro de nós, está no nosso coração, no nosso pensamento. Então esse esforço que a gente precisa fazer, acolher a palavra de Deus, acolher a mensagem de Deus, fazer que essa mensagem ela produza frutos em nossos corações, e que esses frutos sejam então de comunhão, de união de corações com a nossa família, marido, com a esposa, com os filhos, com os pais, e de modo especial uma união de corações na missão e na vida da nossa comunidade. Assim estaremos no caminho de Jesus, assim estaremos construindo a nossa salvação, a nossa eternidade. Então que Jesus possa nos conduzir sempre. Ele faz um esforço grande, ele está fazendo sempre a parte dele, nós é que precisamos cuidar para fazer a nossa parte, não desperdiçar a nossa missão. Professemos a nossa fé rezando: creio,
1: nosso Senhor, que foi concebido pelo poder do Espírito Santo, nasceu da Virgem Maria, padeceu sob Pôncio Pilatos, foi crucificado, morto e sepultado, desceu aos mortos, ressuscitou ao terceiro dia, subiu aos céus, está sentado à direita de Deus Pai Todo-Poderoso,
2: donde há de ressuscitar os vivos e os mortos. Creio no Espírito Santo, na Santa Igreja Católica, na comunhão dos santos, na remissão dos pecados, na ressurreição da carne, na vida eterna. Amém.
0: Irmãos e irmãs reunidos para recordar os benefícios de nosso Deus, roguemos ao Pai para que atenda as nossas súplicas, dizendo juntos:
3: Acolhei, Senhor, nossa oração.
4: Por nossa Arquidiocese de Passo Fundo, para que semeie na sociedade os valores do Evangelho, rezemos:
5: Acolhei, Senhor, nossa oração.
4: Pelas famílias do mundo inteiro, para que se dediquem ao estudo e à leitura da Sagrada Escritura e se tornem autênticas escolas de amor, rezemos:
5: Acolhei, Senhor, nossa oração.
4: Por todos os animadores vocacionais reunidos no 5º Congresso Vocacional do Brasil, para que levem às suas comunidades o ardor do serviço no acompanhamento vocacional, rezemos:
5: Acolhei, Senhor, nossa oração.
4: Pela nossa pátria, para que Deus a conserve na paz e na fraternidade, em prol da dignidade de todos os cristãos, rezemos:
5: Acolhei, Senhor, nossa oração.
4: Pela saúde dos enfermos, especialmente pelo pai do nosso pároco, Padre Luiz, Senhor, colocamos em vossas mãos sua vida e saúde. Concedei-lhes força e conforto, sustentai também sua família neste momento, renovando a fé, a esperança e a confiança em vosso amor, rezemos:
5: Acolhei, Senhor, nossa oração.
0: Ó Deus, que nos reconciliastes convosco pela morte e ressurreição do vosso Filho, ouvi-nos. Pelo mesmo Jesus Cristo, na unidade do Espírito Santo. Amém. Podemos sentar.
6: Canto número 276.

0: Orai, irmãos e irmãs, para que esta nossa oferta seja aceita por Deus Pai Todo-Poderoso.
1: Receba, Senhor, por tuas mãos esse sacrifício, para a glória do seu nome, para o nosso bem e de toda a Santa Igreja.
0: Ó Deus, fonte da verdadeira piedade e da paz, concedei que vos honremos dignamente nesta celebração e pela fiel participação nos sagrados mistérios, sejam reforçados os laços que nos unem por Cristo nosso Senhor.
1: Amém.
0: O Senhor esteja convosco.
1: Ele está no meio de nós.
0: Corações ao alto.
1: O nosso coração está em Deus.
0: Demos graças ao Senhor que é nosso Deus.
1: É nosso dever e nossa salvação.
0: Na verdade é digno e justo, é nosso dever e salvação dar-vos graças, cantar-vos um hino de glória e louvor, Senhor, Pai de infinita bondade. Pela palavra do Evangelho do vosso Filho, reunistes uma só igreja de todos os povos, línguas e nações. Por ela, vivificada pela força do vosso Espírito, não deixais de congregar na unidade todo o gênero humano, manifestando a aliança do vosso amor. A igreja irradia sem cessar a alegre esperança do vosso reino e brilha como sinal da vossa fidelidade, que prometestes para sempre em Cristo Jesus, Senhor nosso. Por isso, unidos a todos os anjos do céu, nós os celebramos na terra, cantando com toda a igreja, ou com a igreja inteira, a uma só voz.

0: Na verdade, vós sois santo e digno de louvor a Deus, que amais os seres humanos e sempre os acompanhais no caminho da vida. Na verdade, bendito vosso Filho presente no meio de nós quando nos reunimos por seu amor. Como outrora os discípulos de Maús, ele nos revela as escrituras e parte o pão para nós.
1: Bendito vosso Filho presente entre nós.
0: Por isso nós o suplicamos, Pai de bondade, enviai o vosso Espírito Santo para que santifique esses dons do pão e do vinho e se torne para nós o corpo e sangue de nosso Senhor Jesus Cristo.
1: Enviai o vosso Espírito Santo.
0: Na véspera de sua paixão, na noite da última ceia, Jesus tomou o pão em suas mãos, pronunciou a bênção de ação de graças, depois o partiu e o deu a seus discípulos, dizendo: tomai todos e comei, isto é meu corpo que será entregue por vós. Do mesmo modo, no fim da ceia, ele tomou cálice em suas mãos, deu-vos graças novamente e depois o entregou a seus discípulos, dizendo: tomai todos e bebei, este é o cálice do meu sangue, o sangue da nova e eterna aliança, será derramado por vós e por todos para a remissão dos pecados. Fazei isto em memória de mim.

0: fé.
1: Salvador do mundo, salvai-nos. Vós que nos libertastes pela cruz e ressurreição.
0: Celebrando, pois, ó Pai Santo, a memória da Páscoa de Cristo, vosso Filho, nosso Salvador, anunciamos a obra do vosso amor. Pela paixão e morte de cruz, vós o fizestes entrar na glória da ressurreição e o colocastes à vossa direita. Enquanto esperamos sua vinda gloriosa, nós vos oferecemos o pão da vida e o cálice da bênção.
1: Aceitai, ó Senhor, a nossa oferta.
0: Olhai com bondade a oferta da vossa igreja, nela vos apresentamos o sacrifício pascal de Cristo que vos foi entregue. Concedei que pela força do Espírito do vosso amor, sejamos contados agora e por toda a eternidade entre os membros do vosso Filho, cujo corpo e sangue comungamos.
1: O Espírito nos una num só corpo.
0: Renovai, ó Pai, com a luz do Evangelho, a vossa igreja, nossa paróquia, nossas comunidades. Fortalecei o vínculo da unidade entre os fiéis e os pastores do vosso povo, em comunhão com nosso Papa Leão, nosso Bispo Rodolfo, toda a ordem episcopal. Assim, nesse mundo dilacerado por discórdias, o vosso povo brilhe como sinal profético de unidade e concórdia.
1: Confirmai na unidade a vossa igreja.
0: Lembrai-vos dos nossos irmãos e irmãs falecidos, de modo especial Dona Elide de Domenico Sequim, Dona Adenir Spiller Antunes e o seu Ernestides Alves, pelos quais nós estamos rezando na intenção de sétimo dia. Todos os nossos entes queridos, familiares que adormeceram na paz do vosso Cristo, todos os falecidos cuja fé só vós conhecestes, acolhei-os na luz de vossa face e na ressurreição concedei-lhes a plenitude da vida.
1: Concedei-lhes, ó Senhor, a luz eterna.
0: Concedei também a nós, no fim da nossa peregrinação terrestre, chegarmos todos à morada eterna, onde viveremos para sempre convosco e com a bem-aventurada Virgem Maria, Mãe de Deus, os apóstolos, mártires, nossos padroeiros, todos os santos, vos louvaremos e glorificaremos por Jesus Cristo, vosso Filho. Por Cristo, com Cristo e em Cristo, a vós, Deus Pai Todo-Poderoso, na unidade do Espírito Santo, toda a honra e toda a glória, por todos os séculos dos séculos. Amém. Pai nosso,
1: que estais no céu, santificado seja o vosso nome.
0: Venha a nós o vosso reino, seja feita a vossa vontade, assim na terra como no céu. O pão nosso de cada dia nos dai hoje, perdoai as nossas ofensas, assim como nós perdoamos a quem nos tem ofendido, e não os deixeis cair em tentação, mas livrai-nos do mal. Livrai-nos de todos os males, ó Pai, dai-nos hoje a vossa paz. Ajudados pela vossa misericórdia, sejamos sempre livres do pecado, protegidos de todos os perigos, enquanto aguardamos a feliz esperança e a vinda de nosso Salvador Jesus Cristo.
1: Vosso é o reino, o poder e a glória para sempre.
0: Senhor Jesus Cristo, dissestes aos vossos apóstolos: eu vos deixo a paz, eu vos dou a minha paz. Não olhei os nossos pecados, mas a fé que anima a vossa igreja. Dai-lhes, segundo o vosso desejo, a paz e a unidade. Vós que sois Deus, com o Pai e o Espírito Santo. Amém. A paz do Senhor esteja sempre convosco.
1: O amor de Cristo nos uniu.
0: Cordeiro de Deus,
1: que tirais o pecado do mundo, tende piedade de nós. Cordeiro de Deus, que tirais o pecado do mundo, tende piedade de nós. Cordeiro de Deus, que tirais o pecado do mundo, dai-nos a paz.
0: Felizes nós todos que estamos aqui reunidos nesse dia do Senhor, comunhão de corações, nas nossas intenções, com a nossa vida, de modo especial com Jesus, porque Ele é o Cordeiro de Deus, aquele que tira o pecado do mundo. Senhor, eu não sou digno de que entreis em minha morada, mas sei uma palavra de
2: Canto número 427.

0: Nós vamos encerrando então a missa desse domingo, agradecendo a presença de cada um que conseguiu chegar até a igreja, apesar do frio. Nossas equipes, né, de liturgia, ministros, lideranças que prepararam também a celebração de hoje. Após a missa aqui da Matriz, então nós temos missa na comunidade Nossa Senhora Consoladora, Canhada Funda, com a festa da Padroeira. Então daqui a pouquinho nos reunimos lá com a comunidade, com a festa anual, né, a festa que traz presente a devoção à Nossa Senhora Consoladora. Na terça-feira, às 19h30, temos missa na comunidade São Judas. Quarta-feira, 19h30, missa na comunidade São Brás. Quinta-feira, 19h30, missa na comunidade da Gruta Borim. Sexta-feira, 18h30, missa aqui na Matriz. Sábado, dia 12, às 14h, missa na comunidade Santo Antônio do Matão. 15h, missa na comunidade São Peregrino. 19h, missa na comunidade Santo Antônio de Muliterno. Domingo, dia 13, tem as programações da Semana Farroupilha, né? As programações desse mês. Então, às 9h, a missa lá no CTG, transmitida também pela Rádio Amizade, por outros canais de comunicação, né? No horário da missa aqui da Matriz, às 9h, lá no CTG, com a presidência do padre Leandro de Melo. Então, a gente agradece Padre Leandro, desde já, que assumiu esse compromisso de rezar a missa, então, dentro dessa espiritualidade gaudéria, no dia 13 de setembro. Aqui na Matriz, às 9h, com quem não consegue ir até o CTG, ou que não vai até o CTG, então a gente faz a missa aqui na Matriz, mas não será transmitida pela Rádio Amizade aqui da Matriz, né? Lembrando que também nos últimos domingos a missa não foi transmitida, problema técnico, nosso computador pegou gripe, resfriado, não sei mais o que que deu nele, né? Então resolveu parar. Então a gente conseguiu dar uma ajeitada, nesses dias temos que melhorar essa parte. Então, pessoal, não desista de escutar, que é só problema daqui, da transmissão aqui da igreja. Lembramos também que durante esse mês a gente faz a coleta para a Romaria, a coleta do açúcar. Então, se alguém quiser fazer essa oferta, pode deixar na secretaria da paróquia até o dia da eleição. Nós vamos levar lá no santuário, então, para essa finalidade. Oremos. Senhor, que alimentais e fortalecei vossos fiéis com o pão da palavra e da Eucaristia, concedei-nos desfrutar de tal modo desses dons do vosso amado Filho, que mereçamos para sempre viver em comunhão com Ele, que vive e reina pelos séculos dos séculos. Amém. O Senhor esteja convosco.
1: Ele está no meio de nós.
0: A bênção do Deus Todo-Poderoso, a proteção da Sagrada Família desse permaneça sobre todos. Em nome do Pai, do Filho e do Espírito Santo. Amém. Ida em paz, um bom domingo, uma boa semana e que o Senhor vos acompanhe.

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bom dia amigos ouvintes da Rádio Amizade FM. 10:03, estamos chegando para abrir Origens do Pampa deste domingo, dia 6 de setembro de 2026. Hoje estamos aí substituindo o irmão Marcos Ouro, que teve outros compromissos, mas vamos tentar levar até vocês o melhor da música do Rio Grande.

aí iniciamos setembro e neste mês a programação do CTG Davi Canabarro é grande, uma barbaridade, hein, tchê? Começamos no dia 11 de setembro com um baita fandango com o grupo Som do Sul. No sábado, dia 12, teremos a cavalgada pela manhã e a partir das 14h30 o desfile temático em comemoração aos 400 anos das missões. Também haverá mateada lá em frente ao CTG. No domingo, dia 13, às 9 horas da manhã, teremos a Missa Crioula lá no CTG, também torneio de laço e gincana campeira à tarde, lá no Parque de Rodeios. E à noite, música ao vivo no acampamento. Na segunda-feira, dia 14 de setembro, encontro da melhor idade à tarde e à noite, música ao vivo lá no acampamento Farroupilha. No dia 15, na terça-feira, teremos as escolas no CTG durante o dia e música ao vivo no acampamento à noite. Dia 16, a partir das 19 horas, o Café de Chaleira lá no CTG Davi Canabarro. Também apresentações aí das invernadas artísticas. Dia 17, quinta-feira, Encontro de Mulheres à Tarde lá no CTG. Promoção daí a Emater, também o CRAS. E à noite, música ao vivo lá no acampamento. Dia 18, sexta-feira, a Escola Chapeuzinho Vermelho e a Creche Osir Longarete estarão por lá à tarde. E à noite, apresentações artísticas lá no acampamento Farroupilha, a cargo do Departamento Jovem do CTG. Dia 19, no sábado, a partir das 19h30, o grande entreveiro de Boia Campeira. Também teremos as invernadas artísticas do nosso CTG e o baile com o grupo Rastro do Sorungo. 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E o casal homenageado desta Semana Farroupilha 2026 é o seu Zelindo Danhese e Dona Zélia Piroli Danhese.

Bueno, e não podemos deixar de mandar aquele quebra-costelas bem cinchadito aos nossos patrocinadores, esta indiada buena aí, que faz o costado publicitário das 10 às 13 horas. 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

0: para dar início ao desfile musical deste domingo, vamos trazendo na voz do grupo Som do Sul, que estarão no CTG Davi Canabarro na próxima sexta-feira, dia 11, a partir das 21 horas, grande fandango com o grupo Som do Sul. E o Surungo do Fim do Mundo, na sequência, vamos trazendo os Monarcas Carcando o Vaneirão.
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10:21. Você tá ligado no Origens do Pampa, o nosso encontro de todos os domingos das 10 às 13 horas. Como falei anteriormente, hoje estamos aí substituindo o irmão Marcos Ouro, que teve outros compromissos, mas vamos tentar levar da melhor maneira possível o Origens do Pampa de hoje. 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

E tá chegando mais música no Origens do Pampa, tá chegando Os Serranos, A Primeira Vez. Também o grupo Manotaço vem pra cantar a Camponesa. Na primeira, Os Serranos.

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14: Bueno, e o nosso titular do Origens do Pampa, Marcos Ouro, está na linha aí para conversar com a gente um pouquinho, dar um recado a vocês, ouvintes do Origens do Pampa. Bom dia, Marcos.
15: Bom dia. Bom dia, Guto. Bom dia, ouvintes do Origens do Pampa. Pois é, em função de compromissos de trabalho, estou aqui na capital do Planalto Médio, em Passo Fundo, e por isso pedi para o Mano Guto substituir aí com toda a sua competência e capacidade de levar o melhor da música e da poesia do Rio Grande para todos os nossos ouvintes que sempre nos acompanham. Mas depois de Passo Fundo, vou até Sertão e Erechim, voltando no fim da tarde a Davi Canabarro. Mas vamos tendo que agradecer aqui, viu, Guto e ouvintes, pela bela recepção que tivemos ontem à noite aí na cidade de Gentil, CTG Velha Tapera, a patroa Olinda, a Trento Silvestre, toda a sua patronagem, fizeram uma baita festa, oitavo entreveiro de Boia Campeira e animação do grupo Tchê Cacareco. Que noite memorável, estivemos lá com outros companheiros de patronagem do CTG Davi Canabarro e prestigiando aquele evento daquela importante entidade tradicionalista, encontrando tantos amigos aí da região que por lá também estiveram, CTG Laço da Amizade de Casca, o Neco Goulart aí de Siríaco, pessoal lá de Santo Antônio do Palma, enfim, de várias localidades estiveram lá bem Gentil naquela baita festa na noite de ontem. Mas também para reforçar aquele convite que você fazia na abertura do programa quanto à nossa Semana Farroupilha 2026. É uma baita festa que está sendo esperada com grande ansiedade por toda a nossa comunidade, que foi preparada também com muito carinho por todas as entidades do nosso município que atenderam o nosso chamado e conosco estarão a partir de sexta-feira na abertura oficial da Semana Farroupilha, no Fandango com o grupo Som do Sul, a partir das 21 horas, também homenageando o casal Zelindo e Zélia Piroli Danhese, que tanto contribuíram com a nossa entidade e com a tradição gaúcha em geral. E a programação se estende, né, por toda a semana, além do fandango de abertura, tem a cavalgada, o desfile temático no sábado à tarde, tem também no domingo a missa crioula, torneio de laço, e assim vamos até o dia 19 de setembro, fazendo uma grande festa. Agradecemos aqui a todas as entidades do nosso município que estão conosco nesta empreitada e também reforçando o convite para todos da nossa região que possam participar com a gente lá naqueles dias de festa e de reverência à nossa história, à nossa cultura. Bom programa aí, Guto, seguimos firmes e fortes, estrivados na cultura e na tradição do nosso Rio Grande. Grande abraço a todos.
14: Tá certo então, Marcos, grande abraço, boa viagem e vamos seguindo aqui com Origens do Pampa neste domingo e vamos trazendo a nossa mensagem dos nossos patrocinadores para o Origens do Pampa e para todos vocês aí que estão na escuta.
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10:41. 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

E vamos trazendo música, tá chegando o Grupo Renascença pra cantar no Origens do Pampa no estilo campeiro. Esta vai para o Christian Bolsoni. Grande abraço ao Christian. Tá viajando pelo Brasilzão afora, a gente tá mandando um quebra-costelas aí aos pais, aí o seu Delacir e a dona Oladi, também pra irmã Amanda e o cunhado Bertoldo. Grande abraço então ao Christian. Tá chegando o Grupo Renascença e no estilo.

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0: Dez horas 55 minutos. Seguindo por diante com Origens do Pampa neste domingo 6 de setembro de 2026. 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

atendendo ao pedido do amigo Luiz Carlos Caron lá em Casca. Grande abraço, Luiz Carlos. Pediu na voz do Miro Saldanha, Lida Bruta. Tá chegando então para o nosso amigo Luiz Carlos lá de Casca.

11:03. E vamos abrindo a segunda hora do Origens do Pampa aqui pela 107.3. 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

sempre às 11 horas temos o momento da poesia aqui no Origens do Pampa. E desta feita vamos trazendo na voz do Mair Trindade e Lúcio Yanel, Na Incerteza do

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Vou fantasmiando taperas. Rebusco a trajetória na imensa pampa, caudilha. Ouço, além do horizonte, o grito dos farroupilhas. Pois quem não conhece a história não sabe o pingo que encilha. Venho aguentando os tirões, pataços, manotaços de outras culturas. Energias negativas contaminam águas puras. Mas laço da nossa pampa se trança, não se costura. Condicionam nossas vidas com atos de falcatruas, conceitos interesseiros, sempre, sempre sufocando a gente com exemplos indecentes ao meu povo brasileiro. Não, não buscam o bem para o povo algumas autoridades. Emponchados na vaidade, são joios destruidores. Esse naipe de senhores distantes da sociedade. 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
2: 11 horas mais 12 minutos. E vamos atendendo mais pedido dos amigos. Esta aqui é a Suzana Girardello, lá em Muliterno, tá pedindo, oferecendo aí para o nosso amigo Jandir Girardello, aniversariante de hoje, tá recebendo a homenagem então aí da Suzana, de toda a família e também aqui do Origens do Pampa. E a pedido, vamos trazendo na voz do grupo Os Monarcas, Sonhando na

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11:21. E vamos tocando o Rio Grande por diante aqui na 107.3 com Origens do Pampa. 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

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Vamos mandando um quebra-costelas bem cinchadito, nosso amigo Firmino Ribeiro, lá em Siríaco. Grande abraço, Firmino, toda a família, em casa, recebendo aí a visita da sogra Seoli, também o seu João Sartoreto, a dona Rose. Grande abraço a vocês, obrigado pela audiência e pelo carinho. E para você estar chegando, então, na voz do Firmino, a velha acordeona. Na sequência também vamos mandando um abraço lá para Santa Catarina, lá para Balneário Camboriú, está nosso primo Leocádio Grisa, também a Dênia e o tio Léo Girardello, também tia Suelei, estão por lá e acompanhando Origens do Pampa, gente, que maravilha, grande abraço para vocês, estão mateando neste domingo de manhã, preparando aquele churrasco de patrão, hein, tchê? Grande abraço. Estão mandando também nosso amigo e primo Léo Grisa, o Leocádio, mandando um abraço pra toda a turma do Sítio do Maio. Pra vocês, vamos trazendo os serranos nos Varzedos da Fronteira. Na primeira, pra o nosso amigo Firmino, lá em Siríaco, Velha Acordeona.

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11 horas mais 36 minutos. E vamos seguindo com Origens do Pampa neste 6 de setembro de 2026. Trazendo o melhor do Rio Grande até as 13 horas. 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

E tá chegando mais música, esta a pedido do nosso amigo Jancélio Cordeiro. Grande abraço, Jancélio. E pediu com o Baitaca, vamos trazendo a Vaneira Campeira. Também vamos mandando um abraço para a dona Ana, lá na linha Analim, que oferece para o esposo Getúlio, também para o filho Renato, a Sandra, também o Yuri, a Nora Preta e a neta Valentina. Grande abraço, dona Ana. Para vocês, vamos trazendo o Cristiano Quevedo, Esses Campeiros de Todo Dia. Esta também vai lá para Santa Catarina, lá para Chapecó. Grande abraço, Luciano, também a Priscila, estão na Companhia do Origens do Pampa. Que maravilha, gente. Grande abraço a vocês. Tá chegando então o Cristiano Quevedo e Esses Campeiros de Todo Dia. Mas na primeira, vamos trazendo o Baitaca e a Vaneira Campeira para o nosso amigo Jean

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12 horas mais 54 minutos. E vamos dando sequência aqui no Origens do Pampa. 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

ligado no Origens do Pampa, tá o nosso amigo Edson lá em Siríaco, tá pedindo com o Grupo Cordiona o Bugre do Mato. Grande abraço, Edson, sempre ligadito aí no Origens do Pampa. Esta também vai lá para Ibiraiaras, grande abraço ao Lucas, Luciano, Tilo também, estão na escuta do Origens do Pampa lá em Ibiraiaras. Para vocês então, vamos trazendo o Grupo Cordiona Bugre.

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12:04. E é com este costado da gaita gaúcha do Luciano Maia que vamos abrindo a terceira hora do Origens do Pampa aqui pela 107.3. E é o Origens do Pampa das 10 às 13 horas, sempre trazendo o melhor

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0: Vamos trazendo mais música, vamos trazendo eles. Grupo Som do Sul, que estarão no CTG da Vica Navarro na próxima sexta-feira, dia 11 de setembro. Hein, tchê? Você não pode perder este grande fandango com o Grupo Som do Sul. Grandes integrantes aí que faziam parte do Grupo Serranos e outros grupos de expressão aqui do nosso Rio Grande. Então você está convidado, é só 40 pilinha o ingresso, hein, tchê? Das 21 horas na sexta-feira, dia 11, Grupo Som do Sul no CTG da Vica Navarro. E eles estão chegando pra cantar Há Quanto Tempo Eu Não Danço Uma Vaneira.
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12:18. E vamos tocando Rio Grande por diante aqui na 107.3, no programa Origens do Pampa, Rádio Amizade FM, falando de Davi Canabarro para toda a região e também para o mundo. Aos amigos que nos escutam através da internet. 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

E tá chegando mais música no Origens do Pampa. Vamos trazendo Newton Ferreira partejando. Também o Walter Moraes vem pra cantar na sequência. Retovando a lida, na primeira, na voz do Newton Ferreira, partejando.

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12 horas 33 minutos. 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

vamos trazendo mais música no Origens do Pampa. Vamos trazendo uma das vozes mais marcantes do nosso estado. Aliás, as duas músicas na sequência são de dois ícones do nosso estado. Na primeira, Luiz Marenco, de Bota e Bombacha. E na segunda, vamos trazendo Joca Martins, Tertúlia. Na primeira, na voz do Luiz Marenco, de Bota e Bombacha.

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12:49. E até às 13 horas você fica na companhia do Origens do Pampa. 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

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Tá chegando mais música no Origens do Pampa, trazendo novamente o grupo Som do Sul, que estará no CTG Davi Canabarro na próxima sexta-feira, dia 11 de setembro, abrindo a Semana Farroupilha 2026 do CTG Davi Canabarro. E o grupo Som do Sul vem para cantar Mates de Ontonte. Também na sequência, Marcelo Romos, Tempo Bueno. Esta vai especial aí ao sobrinho e afilhado Matheus José Ouro, ele também, a Jaque e a Vero, que estão na escuta do Origens do Pampa. Tá chegando então, grupo Som do Sul na primeira e o Mates de Ontonte.

13h01. E vamos fechando as porteiras do Rio Grande para o Origens do Pampa deste domingo, agradecendo o carinho e audiência de todos e convidando já a participar do próximo domingo de mais um Origens do Pampa. E também vamos reforçando o convite para você participar da Semana Farroupilha 2026 do Davi, CTG Davi Canabarro, que começa no dia 11, sexta-feira, onde acontece o baile com o grupo Som do Sul a partir das 21h. Você não pode ficar de fora deste grande fandango, hein, tchê? No dia 12, acontece a cavalgada pela manhã e a partir das 14h30, o desfile temático dos 400 anos das missões e também mateada em frente ao CTG Davi Canabarro. No domingo, aliás, a partir das 9h, a missa crioula lá no CTG. Também haverá o torneio de laço e gincana campeira à tarde lá no Parque de Rodeios e à noite música ao vivo no acampamento Farroupilha. Dia 14, segunda-feira, o encontro da melhor idade à tarde e à noite música ao vivo lá no acampamento também. Dia 15, terça-feira, as escolas lá no CTG durante o dia e todas as noites também haverá música lá no acampamento Farroupilha. Dia 16, quarta-feira, às 19h, café de chaleira lá no CTG e apresentação das invernadas. Também dia 17, o encontro das mulheres à tarde lá no CTG, promoção daí da Emater, também do CRAS, e música ao vivo no acampamento à noite. Dia 18, sexta-feira, a Escola Chapeuzinho Vermelho e a creche Ossir Longarete estarão à tarde por lá, fazendo atividades com as crianças e à noite apresentações artísticas no acampamento a cargo do Departamento Jovem do CTG. E no dia 19, às 19h30, o tradicional entreveiro de boia campeira, hein, tchê? A apresentação das invernadas e o baile com o grupo Rastro do Surungo. Vocês não podem perder a programação da Semana Farroupilha do CTG Davi Canabarro, né? Começa no dia 11 até o dia 19. E o casal homenageado deste ano é o seu Zelindo Danhese e a dona Zélia Piroli Danhese. 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Vamos deixando aquele quebra-costelas também aos nossos patrocinadores aqui do Origens do Pampa, né? 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
E na sequência da programação você fica com o programa Encontro com o Serrano. Na saideira vamos deixando duas músicas, esta primeira na voz dos Serranos, o Timbre de Galo, e na sequência o Tchê Cacareco vem para cantar Guasqueiro. Um ótimo domingo a todos.

0: 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Alô, fãs e amigos dos serranos. Está entrando no ar o programa semanal Encontro com os Serranos. E para apresentá-lo, aqui está o seu diretor artístico, o gaiteiro, serrano cantor Edson Dutra.
1: Senhoras e senhores ouvintes, gauchada do Brasil, estamos chegando para mais um encontro com todos os queridos amigos que são a razão fundamental do nosso trabalho aqui no rádio. Meu abraço a quem nos ouve no Rio Grande, nosso Rio Grande amado, e por tantos outros estados da nossa querida nação brasileira. Sempre oportuno agradecer a direção dessa emissora pela consequente e sólida parceria conosco. Claro, também agradecer aos nossos anunciantes parceiros, tanto locais quanto diretos. Hoje repassarei algumas dicas de como viver melhor. São conselhos de especialistas, os quais julguei importante trazer ao programa e à consideração de todos. Vou trazer a poesia da Cuia, do poeta são borgense Aparício Silva Rilo. Ainda nesta edição, vou solicitar que minha mulher Raquel lhes repasse uma gostosa receita de um prato bem gostoso, o qual poderá ser salgado ou mesmo doce, ficará a escolha dela. Meu amigo Ganso e eu os brindaremos com muitas músicas bonitas dos serranos, e como faixa especial destacarei Victory, do grupo Bond, do Reino Unido, formado na cidade de Londres. E no momento nobre estarei conversando com a famosa e talentosa cantora gaúcha Graciele de Souza, que volta ao programa, já gravou o programa Encontro com os Serranos na TV, onde brilhou e que, por onde passa, faz grande sucesso mercê da sua competência e do seu timbre privilegiado de voz. Estará aqui conosco, então, no momento nobre, a cantora gaúcha Graciele de Souza. 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
1: Agora, a boa música, quem nos valoriza com a sua honrosa sintonia. Primeiramente rodaremos a milonga Olhos no Horizonte e em seguida a marchinha instrumental mais famosa da música gaúcha, Tio Mederico, em sua gravação original. Vai lá, Ganso!

0: Ouvimos da interpretação dos Serranos, de minha autoria, Edson Dutra, e de meu irmão Emerson Francisco Becker Dutra, Olhos no Horizonte. E depois rodamos Tio Mederico, música recolhida pelo meu irmão Everton Dutra. Agora, um breve intervalo.
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0: De volta, agradável companhia de todos vocês, queridos ouvintes, com o programa Encontro com os Serranos. 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
0: 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Aqui no Encontro com os Serranos, dicas simples para viver melhor. Beber um copo de vinho diariamente para repor as vitaminas e também aumentar o índice de ferro no sangue. Salpicar canela no café mantém baixo o colesterol e estáveis os níveis de açúcar no sangue. Trocar o pãozinho tradicional pelo pão integral, o qual tem 4 vezes mais fibra, 3 vezes mais zinco e quase 2 vezes mais ferro do que tem o pão branco. Mastigar os vegetais por mais tempo. Aumenta a quantidade de químicos anticancerígenos no corpo.

Mastigar liberta sinigrina. E quanto menos se cozinha os vegetais, melhor efeito preventivo tem. O futuro está na fruta, com elevado teor de vitamina C, como a laranja. Fortalece a imunidade e é antioxidante. Fazer refeições coloridas como o arco-íris. Comer uma variedade de vermelho, laranja, amarelo, verde, roxo e branco em frutas e vegetais. Cria uma melhor mistura de antioxidantes, vitaminas e minerais. Usar sempre azeite cru, obtido por extração a frio. Verdadeiro sumo de fruta. Comer ou beber sopa como queiram, mas incorpore muitos vegetais e só uma fonte de amido. Não se esqueça do tomate. O licopeno é um antioxidante do tomate. Pode inibir e ainda reverter o crescimento de tumores, nomeadamente o da próstata. Limpar a sua escova de dentes e trocá-la regularmente. As escovas podem espalhar gripes, resfriados e germes. Assim, é recomendado lavá-las com água quente, pelo menos 4 vezes por semana. Aproveite, inclusive, o banho do chuveiro, sobretudo durante e após períodos de doença. Devem ser mantidas separadas das outras escovas. Aí, obviamente, agora observo eu, quando as pessoas deixam as escovas de dente ao lado das demais pessoas da casa, quando se tem um banheiro só. Acho que esse é o recado que o autor dessas dicas quis orientar. Prossigo. Realizar atividades que estimulem a mente e fortaleçam a sua memória. Faça alguns testes ou quebra-cabeças, palavras cruzadas, aprenda um idioma, qualquer habilidade nova. Leia um livro e memorize parágrafos. Usar fio dental e não mastigar chicletes. Usar fio dental pode acrescentar mais anos à sua idade biológica, porque remove as bactérias que atacam os dentes e o corpo. Rir. Uma boa gargalhada é um pequeno exercício físico. Baixa o estresse, acorda células naturais de defesa e desperta os anticorpos. Isso tudo são dicas para viver melhor. Vamos trazer mais música a vocês que estão a nos prestigiar. Vaneira do Tio Niva e depois Batendo Caco e Na Levada do Fole, do DVD ao vivo Jeito de Galpão. Vai lá, Ganso!

0: Rodamos para vocês Vaneira do Tio Niva, de minha autoria, numa homenagem que fiz ao nosso grande apoiador, amigo e irmão Nivaldo Dziekanski, da nossa querida empresa Brasil Florestal, tanto em Itaiópolis quanto em São Lourenço do Sul. E rodamos também Batendo Caco e Na Levada do Fole, gravações ao vivo. Breve intervalo e logo prosseguimos com o programa. Até já, meus ouvintes.
1: Uma e quarenta e um.
0: Regressando com o nosso encontro, a agradabilíssima companhia dos nossos fãs e amigos, por essa que é a sua rádio favorita, sua rádio do coração. 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
0: Agora, meus ouvintes, aqui no Encontro com os Serranos, a poesia de Aparício Silva Rilo, amigo dos Serranos, hoje já está certamente fazendo suas lindas poesias lá na Querência Divina. Assim ele fez versos sobre a cuia. Cuia morena queimada, confeccionada a lo bruto, rude cálice matuto de amarguentas comunhões. Na tradição campechana, serves o vinho que irmana a donos de estâncias e peões. Velho utensílio crioulo da utilidade nativa, que misturando saliva nos rituais dos chimarrões, estarece gente estranha que não sabe que a campanha não conhece convenções. Quando em teu bojo recebes a erva pro chimarrão e da tua carnação verde o sangue se desata, me entristeço imaginando que és um coração sangrando por uma artéria de prata. Assim escreveu o poeta samborgense Aparício da Silva Rilo. Agora, vamos prosseguir com a música aqui no programa. Está chegando o shot Meu Laço e depois a faixa especial, uma linda música Victory, interpretada pelo grupo Bond. Vai lá, Ganso!

0: Rodamos para vocês, de minha autoria, Edson Dutra, Meu Laço, e com o grupo Bond, do Tonsi Ulgit, o clássico Victory. Um breve intervalo e logo a sequência desta edição para vocês.
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0: De volta com o nosso encontro sob o prestígio da companhia de todos os nossos queridos ouvintes. 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
0: 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Meus queridos ouvintes, prosseguindo com o programa, agora teremos uma gostosa receita. E esse encargo, como já disse lá no preâmbulo, ficará com a minha mulher Raquel, a minha parceira, mãe dos meus filhos e avó do meu netinho Felipe. Vai lá, vovó Raquel, traz uma receita gostosa a todos os nossos ouvintes. Seja bem-vinda.
4: Obrigada, Edson. É uma alegria, uma felicidade imensa. O Felipe é uma bênção na nossa vida.
0: Com certeza, ué. Com certeza, ué, vovó. Vai lá, vovó.
4: Prezados ouvintes do Encontro com os Serranos, a todos a minha melhor saudação. Trago-lhes nessa edição a receita de um gostoso doce, o qual se chama Delícia Gelada de Abacaxi com Coco Nevado. Aprontem seus celulares, vamos gravar. Ingredientes: um abacaxi picado, meia xícara de açúcar, uma lata de leite condensado, uma caixinha de creme de leite, uma xícara de coco ralado, meia xícara de coco fresco ou úmido para a cobertura. Vou repetir os ingredientes: um abacaxi picado, meia xícara de açúcar, uma lata de leite condensado, uma caixinha de creme de leite, uma xícara de coco ralado, meia xícara de coco fresco ou úmido para cobertura. Modo de preparo: cozinhe o abacaxi com açúcar e deixe esfriar. Misture leite condensado, creme de leite e coco ralado. Combine tudo na travessa. Finalize com coco nevado, coco fresco. Deixe gelar por 2 horas e sirva a seguir. Vou repetir o modo de preparo. Cozinhe o abacaxi com açúcar e deixe esfriar. Misture leite condensado, creme de leite e coco ralado. Combine tudo na travessa. Finalize com coco nevado, coco fresco. Deixe gelar por 2 horas. Essa sobremesa é super refrescante. Bom apetite a todos.
0: Depois de termos repassado, através da minha esposa, essa receita a todos vocês, vamos rodar mais música no programa. primeiramente uma seleção de bugios e depois uma rancheira, que é a rancheira dos serranos. Vai lá, Ganso!

0: meus caros ouvintes, ouvimos quatro bugios do nosso repertório. O primeiro se chama Os Bugios, de minha autoria. O segundo é Bugio do Chico, de minha autoria e do José Cláudio Machado. Depois, do Amaro Pérez e de minha autoria, Bugio dos Bailes. E, concluindo o bloco de bugios, tem o Bugio Novo, que é de minha autoria e de João Pantaleão Leite. E na sequência rodamos também de minha autoria Edson Dutra e de Antônio Duarte, Rancheira dos Serranos. Depois de ouvirmos as músicas anunciadas, faremos agora um breve intervalo e logo já regressaremos com o programa. Eis que estão aqui no estúdio conosco a cantora Graciele de Souza e também os colegas Dr. Eliandro Luz e ainda o Antônio Carlos Benites, que acompanham a Graciele. Pequeno
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0: O programa Encontro com Serranos volta à audiência de todos que nos prestigiam com essa amável sintonia. 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
0: Regressando com o programa, agora no momento nobre, dou as boas-vindas aos queridos colegas que citei anteriormente. Inicialmente é Graciele de Souza, seja muito bem-vinda, minha colega.
5: Saudações a todos os ouvintes, é um prazer poder estar retornando, né? E que alegria estar à frente ao mestre, né? Dr. Edson Dutra, que alegria, meu coração explode, sou muito grata por estar trazendo o nosso canto, a nossa trajetória. Obrigado, e mostrar um pouco do nosso trabalho, a nossa trajetória da Força da Mulher Gaúcha.
0: Pois não, tu estás acompanhado no momento do meu querido colega e irmão, doutor Eliandro Luz. Por favor, cumprimente os ouvintes aqui, doutor Eliandro.
6: Saudações a todos os ouvintes. Que alegria, doutor Edson Dutra, meu irmão, meu amigo, meu parceiro, meu ídolo. Obrigado. Hoje, acompanhando essa grande cantora, essa minha amiga, também uma irmã que temos da estrada aqui, ela e a família dela. E alegria se redobra ao dar mais uma palavrinha no microfone onde dei a minha primeira entrevista, aqui no teu programa, Deucati.
0: Lembro disso. Lá no apartamento do querido Anelli, teu pai concedia entrevista e, por surpresa, ele disse: agora o meu filho Eliandro para cumprimentar os ouvintes.
6: E foi de fato surpresa, né, doutor? Foi, eu não esperava, e eu até não queria dar entrevista. E o senhor disse, não, mas um músico tem que falar. Ali já veio o primeiro conselho, o qual eu adotei, e hoje, né, não preciso, até tem que mandar o parado falar às vezes, de tanto que a gente fala, né? E também naquela ocasião, o senhor me deu o conselho de que, além da gaita, além de estudar a gaita, além de tocar a gaita, que me aperfeiçoasse também nos estudos de outras questões, e ao seu exemplo, eu passei a estudar direito e me formei.
0: Sim.
6: Me graduei e já estou com a OAB advogando há 3 anos, graças a Deus. Pois e não. Graças ao seu conselho, à sua inspiração também.
0: Obrigado, meu querido colega. Seja muito bem-vindo aqui.
6: Obrigado.
0: Acompanha também a Graciele, o Antônio Carlos Benites, que faz parte do grupo que acompanha, o grupo Flor de Mate. Seja bem-vindo, meu caro Benites.
7: Agradeço pela hospitalidade e a saudações ao programa, os ouvintes.
0: Pois estamos
7: aí. Sendo a minha primeira vez aqui.
0: Pois não.
7: É um privilégio estar.
0: Obrigado.
7: Perto do senhor aí.
0: Obrigado, meu amigo.
7: Sou também fã. Muitos
0: obrigado.
7: Anos.
0: Muito obrigado, muito amado.
7: E também agradeço também pelo privilégio dela me receber acompanhado.
0: Pois não, sem dúvida é um privilégio. Acredito que tu falas com muita propriedade, com muita honestidade, porque acompanhar uma cantora desse porte, sim, dessa estatura, né?
7: Exato.
0: Artística.
7: Exato.
0: Estatura física é um pouquinho baixa, né? Mas estatura cultural e talentosa como é, né? É gigante.
7: Gigante.
0: Gigante. Graciele, querida, desculpe a brincadeira, mas
5: capaz.
0: Tu sabes que eu sou teu fã. E mais uma vez tu dás aí a alegria a mim e certamente os ouvintes gostarão muito de te ouvir, não só falando como cantando também. Muita alegria te receber aqui.
5: Eu que agradeço mais uma vez e saiba que pode contar sempre conosco, é só chamar que a gente está aqui trazendo a nossa boa música para ti. E
0: pois
5: obrigada,
0: não.
5: Viu? Gratidão.
0: Tu gravaste 4 CDs, nos faça, ainda que brevemente, porque nós não temos muito tempo aqui no rádio, tu sabes muito bem disso, tua origem musical e depois como é que foi a gravação do primeiro disco e a sequência dos demais, assim, foram logo a seguir, um em virtude do outro, fosse gravando o outro, entusiasmada com o retorno. Me faça um balanço, por favor.
5: A minha iniciativa, né, para começo de tudo, assim, foi sempre ter a música dentro de casa. Sempre tive meus pais, um foco muito forte.
0: Sim.
5: O pai e a mãe sempre trazendo, o pai no seu violão, a mãe com a gaita, no estilo Teixeirinha e Mary Terezinha.
0: Sim.
5: A Mary sempre frequentou muito a nossa casa, Teixeirinha também. Sim, o Teixeirinha também, na época do circo, né? Então eles frequentavam muito. E o pai e a mãe tocavam bastante, faziam show, tocavam baile. E numa dessas a mãe ficou doente, não podia tocar. Eu com 7 anos me meti, né? Baixinha, metida. Fui lá, me meti a querer cantar e não saí nunca mais. E o meu pai, muito faceiro, muito alegre, que eu ia seguir o dom da família, ficou feliz e investiu, né? Vendeu o único carro que ele tinha, fez o CD, foi atrás de um compositor. A gente conseguiu fazer esse CD com suor. Ele foi atrás, divulgava nas rádios, me levava, sabe? E a gente fez um trabalho com suor.
0: Sim.
5: Foi muito bom o retorno, tá?
0: Pois não, tu lembras, assim, de alguma música, claro que lembras, do primeiro disco, que repertório tu escolheste ali? Por curiosidade, eu gostaria de saber.
5: Eu tenho uma música até que foi o Beni Nascimento, lá de Caçapava do Sul.
0: Sim.
5: Que fez, assim, que falava, retratava muito pra gente cuidar das pessoas idosas, né? E eu sempre tive esse cuidado com pai e mãe,
0: sim,
5: né? E eu retrato essa coisa de família, do berço.
0: Sim.
5: E eu gravei, e isso rodou muito, rodava muito, tinha a Rádio Rural.
0: Sim,
5: também na
0: lembro,
5: época,
0: lembro,
5: né?
0: Lembro.
5: E aí rodava muito nas rádios do interior.
0: Sim.
5: Então essa música marcou bastante pra
0: sim,
5: mim.
0: Sim.
5: Então foi do primeiro trabalho.
0: Certo.
5: E assim sucessivamente. Então o pai sempre investia. Então nós trabalhava e ele guardava o dinheiro numa latinha. Meu pai nunca gostou de banco.
0: Uhum.
5: Então ele guardava o dinheiro na latinha, juntava, ó, temos o dinheiro pra gravar mais um CD.
0: Uhum.
5: Então ele sempre investiu. Então a perca do meu pai pra mim foi uma perca muito forte, muito dolorida,
0: sim,
5: porque era o meu investidor, era a pessoa que acreditava em mim. Quando eu perdi ele, eu tive que aprender a caminhar com as minhas pernas, a caminhar e acreditar eu mesmo em mim, no meu trabalho, porque era ele que acreditava em mim.
0: Certo.
5: E aí eu tive
0: era
5: que...
0: Era uma âncora.
5: Era uma âncora. Uhum. E aí eu tive que saber e entender, fazer com que olhar para o horizonte, olhar para frente e entender. Será que as pessoas gostam mesmo do trabalho ou será que era o meu pai e a minha mãe?
0: Claro.
5: Né?
0: Claro. Aí a eu prova definitiva.
5: A prova definitiva. E tô aí trabalhando, né? Com os amigos que eu tenho, que nem o Eliandro e a minha mãe junto, minha parceira guerreira que é até hoje, uma baita gaiteira, acordeonista, e o meu filho de 7 anos que tá indo pro mesmo caminho, doutor.
0: Coisa boa, coisa
5: tocando.
0: Boa. O Benítez faz parte do teu grupo Flor de Mate, né?
5: Isso, faz parte do grupo Flor de Mate. E o Eliandro, volta e meia, tá lá também, viu?
0: É mesmo?
5: Adoro uma Flor de Mate.
0: Ah, coisa boa. É, seria muito eu pedir a vocês que fizessem ao vivo aqui aos nossos ouvintes.
5: Teu pedido é uma ordem.
0: Ah, obrigado.
5: Só se for
0: obrigado.
5: Agora. É disso que o velho gosta?
0: Olha aí, um clássico da nossa música.
5: Simbora, gaiteiro! Toma arrastando a sala.

0: Ouvimos aqui no nosso encontro É Disso Que o Velho Gosta, obra de Berenice Zambuja e de Gildo Campos, tão bem interpretada pelos nossos convidados de hoje, ao vivo e a cores, Graciele de Souza, juntamente aí com Eliandro Luz e também ao Antônio Carlos Benites, eles que estão acompanhando a cantora nessa oportunidade. Não desligue.
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2: 2:21.
0: Voltando à agradável companhia dos nossos fãs e amigos com o programa Encontro com os Serranos. 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
0: Regressando com o programa Encontro com os Serranos, eu converso aqui com a Graciele de Souza, brilhante cantora gaúcha, hoje radicada em Guaíba, e que nasceu em Venâncio Aires, capital do Chimarrão. Graciele, teus planos mais imediatos na carreira?
4: Meus planos mais imediato, voltar aqui, né, nesse programa maravilhoso,
0: honra,
4: né? Acho que vamos voltar amanhã, né, Leandro? O que que tu acha? Amanhã de novo aqui. Projeto aí 2026, projeto Meu Lugar, trazendo resgate, então, né, dessas músicas antigas, né, na voz feminina, da força da mulher gaúcha. Então aguardem, sigam lá nas redes sociais, onde vocês vão estar acompanhando. E toda semana tem lançamento aí que você pode acompanhar do projeto Eu e Meu Mate, aonde a gente vai trazendo já a mostra, essa pequena mostra desses resgates.
0: E para contratá-la?
4: Para contratar, 51997050889 e segue lá no Instagram Graciele de Souza Oficial, no 51997050889 e tá levando aí a força da mulher gaúcha, né, para onde tu quiseres, rapaz, né? Um baita show pro teu evento, viu só?
0: Tu cantaste na gravação que fizeste aí do programa Encontro com os Serranos na TV, que eu sugiro que todos os ouvintes acessem no YouTube. Tem 36 emissoras que o exibem diretamente nos estados do Mato Grosso, do Paraná, de Santa Catarina e do Rio Grande do Sul. Mas quem não tem acesso para ver essa interpretação nos canais que exibem o programa, poderá vê-la e ver o programa, obviamente, pelo nosso canal do YouTube, Encontro com os Serranos na TV. Lá tu gravaste uma música que é outro clássico do nosso cancioneiro, do José Mendes, Vai Embora Tristeza. Podemos repeti-la aqui?
4: Com certeza, agora. Vamos embora, gaiteiro!

0: Tenho certeza que esse meu aplauso aqui acompanha o aplauso de milhares de ouvintes pelas mais de 280 emissoras que exibem o nosso programa. Felicito mais uma vez, Graciele, que timbre bonito, muito afinada. Tá, que alegria te receber aqui.
1: Obrigada, eu fico muito feliz.
0: Como tu gosta de colocar, gostas mesmo de colocar a força da mulher gaúcha. Tens de bater nessa tecla, porque a mulher, ao longo do tempo, no país, tem sido muito agredida.
1: Verdade.
0: Pelos homens, pelos maus homens.
1: Maus
0: não pelos homens.
1: Homens,
0: aí é outra premissa, né? Pelos maus homens que nós temos aí. A mulher precisa ser reverenciada, a mulher precisa de carinho, precisa de atenção, a mulher tem valor igual ao homem e respeitada, sobretudo, como mulher, como ser humano. Ainda mais um artista do teu porte, da tua envergadura. Então, te felicito e que Jesus Cristo, na sua imensa bondade, sempre norteie os teus caminhos junto com os colegas aí, que vocês alcancem, assim, o maior sucesso, muito mais do que já tem. Meus sinceros desejos.
1: Gratidão, obrigada, recebo de verdade. E eu sei que vem da alma, vem do teu coração e fico emocionada.

0: Obrigada com as tuas palavras. E, nossa, não tem nem o que falar. Eu saio daqui hoje com o coração cheio de felicidade, viu?
1: Que música nós rodaremos aos ouvintes aí?
0: Vamos
1: rodar
0: ouvir
1: uma completa e uma palhinha de uma outra aí, Ganso, tá bem? Anuncie,
0: vamos
1: por
0: lá,
1: favor.
0: Então, vamos rodar Mulherada do Laço.
1: Mulherada do Laço.
0: Que é uma música em homenagem a essas mulheres que estão aí ganhando, né? Cancha nos rodeios.
1: Isso aí.
0: Né, sendo homenageadas aí e ganhando espaço, abrindo espaço para essas mulheres que estão saindo de dentro de casa e abrilhantando os rodeios. A todas vocês.
1: Me permito oferecer a minha sobrinha, rainha do laço, doutora Franciane Dutra Xavier. Vai lá, Ganso!

0: Ouvimos na interpretação da Graciele de Souza, do Marcelo Dutti e do Rodrigo Bauer, A Mulherada do Laço. Agora só uma palhinha de outra música aí, posso fazer um pedido?
1: Pode.
0: Nada mais justo e oportuno, Mulher Farroupilha.
1: Por
0: pode
1: favor,
0: ser?
1: Mulher Farroupilha.
0: Diz assim, vai lá, Ganso, se tu pedires, ele fale na hora.
1: Tá, vai lá, Ganso.

0: Ouvimos pelo menos uma palhinha aí de Mulher Farroupilha, interpretada pela Graciele de Souza, obra composta por Geise Caron e Graciele de Souza. Querida amiga, colega, tuas despedidas e o faças em nome dos colegas que estão aqui te acompanhando também.
1: Obrigada pelo carinho, saiba que eu saio daqui com meu coração quentinho, aquecido, com a certeza que estou no caminho certo. E esse projeto, meu lugar, eu acho que eu estou no lugar certo, de levar alegria, meu canto, a minha música, né, para transmitir essa alegria e o carinho, que é só isso. O povo precisa de carinho e de amor. E essa é a minha forma de dar. Sintam-se todos abraçados e um beijo com a força da mulher gaúcha para todo mundo.
0: Valeu. Obrigado, Graciele. Obrigado ao doutor Eliandro Luz e também ao querido colega Antônio Carlos Benito. Voltem sempre aí e, se possível, com o grupo completo, né? Flor de Mate. 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
0: 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Mais uma vez, minha gratidão a todos, obrigado, Ganso, e também a Jesus Cristo, nosso Salvador e grande arquiteto do universo. Até a próxima semana, gauchada do Rio Grande, do Brasil e do mundo.
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minha irmã. Obrigado, linda. Que Deus abençoe, viu, seu trabalho, viu?

me deixa quieto. Você me machucou, isso não está certo.

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0: pelo carinho de vocês. Obrigado a todas as pessoas que fizeram parte dessa festa maravilhosa, desse show, né? Que fizeram esse show acontecer. Obrigado de coração, viu?
1: Obrigado, viu?
0: Valeu!

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0: Alô?
1: Thiago? Meu? Você já olhou no espelho hoje?
0: Ainda não, por quê?
1: Pireia não, cara!
0: Pera aí, meu jovem. Ô, meu jovem! Não é que eu virei anão mesmo? Como é que eu vou mandar nudes agora, rapaz?
1: Tô indo na sua casa. Chama o Dan. Cara, foi aquela bebida que nós tomamos ontem, velho.

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